Espero que vocês gostem. Pois é, lembrando que são muitas rádios, né? Muitas rádios na parceria aí, retransmitindo. É verdade, chegando em muitos ouvidos, invadindo muitos corações. São só 30 minutinhos, mas dá pra gente brincar aqui, tá? Deixa eu agradecer aqui, com todo carinho, Música e Clock, Cê Disse Rádio, Rádio Cecília City, Beleza Italiana, muito obrigado, Rádio Cobalto, Rádio New Art, na Europa, não é isso? Rádio Sax Verona, Rádio Cândida Dives Calígera, Rádio João Extra Deep, Marguerita City Rádio, Rádio Geimar, Big Rádio Station, Rádio Orange, White Smile Rádio, a Rádio do Sorriso Branco,

0: Tá muito ruim, não tá bom não, não tá não, meu italiano. Porque aqui fica, a comunicação fica top. Mas a gente vai dessa comunicação, linguagem universal, chamada música. São mais 30 minutos, invadindo aqui a rede de rádios da Seteva FM. Isto eu acho muito bacana. 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Vai vendo.
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0: Leão de Atlântico tra la notte e l'alba. Obrigado, Chico Catenacci. Ah, eu tô na Itália, mas eu vou trazer uma muito brasileira. Gal Costa. Sucesso. Obrigado, Itália. Obrigado, Europa. Obrigado, Brasil. Obrigado, mundo. Vem.
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coisa boa, né? Com alegria, alto astral, fé em Deus. Pois é, você que é brasileiro, você que fala bem o português, você que entende o português, está entendendo a nossa canção, está entendendo aqui a nossa interação, a nossa linguagem universal, a linguagem da música.

0: Brasil. Ela cantou, cantou e encantou, cantou bonito pra gente. São 30 minutos, é João Rodrigues e vocês aqui na Seteva FM.
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0: Aê, acelera. Parada Michael Wilden. Gimme, gimme, gimme, sucesso. Não te deixar parado, hein? Seu dia tá começando? Hein? Como é que tá aí a situação? Tá feliz? Então vem com a gente. 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

Pois é, vai falar que nunca dançou essa aí, hein? Ah, você. Vai me dizer que nunca dançou essa aí. Sensacional. É a 7 FM e a JR Publicidade, numa junção gostosa aqui, Brasil e Itália, trazendo grande sucesso. Pra você que gosta, né? Não é qualquer música, não é pra qualquer pessoa. É música pra quem gosta de música. Eu sou João Rodrigues, aqui do Rio de Janeiro. Estou ao vivo aqui, ó, segunda a sexta-feira, 5 às 8 da manhã, Facebook João Rodrigues, ou na nossa página, hein? É verdade, Facebook/Rádio JR Publicidade, e eu fico como? Esperando você, né? Esperar até quando? Até quando esperar? Plebe Rude, canta pra gente.

0: Plebe Rude acelerando aqui com a gente. Um áudiozinho meio prejudicado, né? É muito antigo aqui. Tentei de pegar o áudio, eu peguei o vídeo, aí com esse negócio meio nininhê, né? Muito, muito antigo. Mas sem problema, a gente segue firme na caminhada. Muito bem, sorte, saúde e sucesso para você que acompanha aqui. Você que tem aí, que consegue retransmitir a programação. Ah, que maravilha. São várias, são muitas rádios. Através da Rede Rádio 7Vai FM. Golden Station, não é isso? Se eu estiver enganado, me corrijam, por favor. Só 30 minutinhos que a gente procura aqui aproveitar da melhor forma possível. Vou dar uma desacelerada, que eu encontrei um cara aqui, encontrei uma turma aqui. Ei, é o Maná. Se lembra? Curte comigo? Vem então curtir com a gente, desacelerando. Não canta? Canta!
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te guardar em uma gaveta, disse aqui o Maná. Como eu queria apagar você num sopro, como se fosse uma vela, né? Eu encantaria te dar esta canção. Lá vem a gaita.

0: gosta, a gente ama. São 30 minutos de João Rodrigues aqui pra você, na Rede 7VA FM. É uma inserçãozinha aqui que a gente faz, procurando aqui, quem sabe, energizar, dar aquele empurrãozinho, hein, dar aquele leve, dá aquela empurradinha assim, aquele empurrãozinho, pra você fazer o quê? Pra você seguir adiante, seguir em frente, porque é o seguinte, sem alegria não dá, né? Sem alegria a gente não vai a lugar nenhum, né? Deixa eu falar dele, Juninho Milão. Juninho Milão é o cara que me trouxe aqui, o Francesco Catenacci, o Chico Catenacci e a Rede 7VA FM. Ele me trouxe, eu cheguei até aqui através dele, e nada mais justo, por ser um grande talento, a gente tocar aqui a música Esse País é uma Loucura. Canta, Juninho Milão, de qual país ele tá falando? Você consegue imaginar?
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0: trabalha. E fazendo belo uso da tecnologia.
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0: entendendo que esse país é uma loucura, aí eu pergunto, você que tá ouvindo a gente de outro país, será que nessa música, na letra dessa música, você tá identificando aqui alguns dos motivos que te levaram a ir embora do Brasil?
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Juninho Milão, que país é esse, rapaz? Tina Charles, conhece? Tá acabando o nosso prazo, hein? Pois é, você que caminhou com a gente aqui esses 30 minutinhos. Que tal? Tá gostando? Avisa o patrão. Fala com o Chico Catenati que você quer mais. Você quer mais, João Rodrigues?

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1: Horas e 49 minutos.
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2: Sono le 7:32.
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1: Sono le 15 e 4 minuti.
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1: Três horas e 45 minutos. 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
1: Uma hora e 43 minutos.
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3: Eu preciso da ajuda de vocês, hein?